0: Como é que é, mano?
1: Como é que é, mano?
2: A sério, Tom? Vai para aquela miúda.
0: Tu por quê?
2: Já viste a quantidade de fotos que eu tenho dela?
0: Vai, não mexer também com isso, mano.
1: Eu também.
0: Pá. Epa, quero lá saber de
2: queres
0: fotos.
2: Lá saber?
0: Quero lá saber, mano. A sério, tu também com isso, eu não esperava esse tipo.
2: É?
0: A sério, eu vou mudar essa miúda. Eu acredito que com amor eu vou mudar essa miúda. A sério, mas eu não quero saber mais. Eu não quero ver. Eu só quero respeito. Eu quero respeito. A partir de hoje, ela é minha mulher. A sério.
2: É tua mulher, é tua mulher, é tua mulher.
0: Ainda vais ter que
1: ver.
0: Oh, quando ligas para não te avisei, ó, visto?
1: Não, como é que
2: vai? Vai, vai, vai, vai, a tua vida, vai.

what's up, boss? Ah, nah, man. Amanhã em folga. E depois pequena se fosse festa aniversário na casa. Nunca te pôr aí. Yeah, okay, man. See you on Monday, then.